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3: Marília. Ai, Loirão. Vamos judiar desse povo.

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0: Muito bom dia, bem-vindos a mais uma emissão do Marco ao Sábado, um programa dos Departamentos de Informação e Desporto da Marcoense FM. A edição de hoje terá apenas a primeira hora, formato que se mantém ao longo de todo este mês de agosto, a segunda parte dedicada a entrevistas com associações e individualidades da região regressa em setembro. Esta edição é de Luís Miguel Nogueira. Na informação regional, destaque para o Festival de Montedeiras em Marco de Canaveses, que arrancou ontem e prossegue hoje com mais espetáculos musicais e outras atividades. Em Amarante começou também o AFEST, que decorre até ao próximo dia 12 e assinala a 10ª edição. Em Baião, o ator Joaquim de Almeida será homenageado na 3ª edição do JUVE, Encontros de Cinema e Literatura Infantil Juvenil, marcada para 30 de setembro a 3 de outubro. No desporto, arranca amanhã a nova temporada do Marco 09, com um derby regional frente ao Passos da Ferreira. Vamos escutar o treinador Milton Mendes na antevisão ao encontro. São estes alguns dos temas em destaque nesta edição de Marco ao Sábado. É já a seguir. Uma vez mais, muito bom dia. Está a decorrer em Marco de Canaveses o Festival de Montedeiras, com um cartaz que reúne alguns dos principais nomes da música nacional e com um conjunto de novidades que pretendem reforçar a oferta de animação do evento. Ontem à noite atuaram Ciro, os Napa, Carlão e DJ Sara Santini. Esta noite, destaque para as atuações de Neni, Carlão e ainda DJ Dr. Love. Para além destes artistas de projeção nacional, o Festival de Montedeiras conta ainda com atuações de vários DJs marcoenses até às 6 da manhã. A vereadora da Juventude da Câmara Municipal de Marco de Canaveses, Raquel Pereira, aponta os objetivos desta edição.
1: Com a realização do Festival de Montedeiras, a Câmara Municipal pretende alcançar vários objetivos. Desde logo, a complementar e já preenchida a agenda cultural do concelho, que é hoje uma referência na região, acrescentando mais diversidade, novas experiências e mais um grande evento no calendário de verão. Este é também um festival pensado especialmente para os jovens e Montedeiras é o festival da juventude de Marco Canaveses já há vários anos. E por isso queremos proporcionar aos jovens um espaço de convívio, diversão e música de qualidade, incentivando a sua participação ativa na vida cultural do concelho. Temos também o objetivo de dar palco aos artistas marcoenses, criando oportunidades para mostrarem o seu talento perante um público alargado e valorizando a criatividade que existe no nosso concelho. E por fim, queremos continuar a afirmar que o Parque de Montedeiras é um espaço de excelência, tanto para a realização de grandes eventos como dos muitos convívios que se realizam no espaço ao longo de todo o ano.
0: Para facilitar o acesso ao recinto, o município está a disponibilizar transporte entre a cidade e Montedeiras. Alexandre Aguiar, o chefe de divisão do Desporto, Associativismo e Juventude, explica em que moldes se processa este serviço gratuito.
2: Com partida do centro da cidade e partida também a partir da estação de CP dos comboios do Marco, isto no sentido de fazer com que os festivaleiros possam deslocar, como disse, em segurança, podendo deixar o seu carro no centro da cidade, deslocarem-se no circuito de autocarro que vamos mais uma vez proporcionar nos dois dias do festival. Já agora, esses autocarros partirão, como disse, do Largo da Feira e da estação da CP do Marco, a partir das 21 horas, do Marco com partidas de meia e meia hora e da estação da CP todas as horas, a partir das 21 horas. Depois teremos também o circuito de regresso, a partir da 1 da manhã até às 7 da manhã.
0: Festival de Montedeiras está a decorrer em Marco de Canaveses esta noite. Destaque para os espetáculos de Neni, Carlão e DJ Sara Santini, também de DJs marcoenses que vão atuar até às 6 da manhã. Há transporte gratuito a partir da cidade até ao recinto do festival. Em Amarante também se está a realizar o AFEST, começou ontem e termina no próximo dia 12. O festival mantém a entrada gratuita e apresenta uma programação que alia música, humor, dança, desporto, atividades para crianças e animação de rua distribuída por vários espaços do concelho. Os principais destaques do cartaz são os concertos de Diogo Pissarra na próxima segunda-feira e dos Wet Bad Gang, que encerram o festival no Dia Internacional da Juventude na quarta-feira. Segundo o presidente da Câmara Municipal de Amarante, Jorge Ricardo, o AFEST está hoje consolidado como um dos principais eventos do concelho.
3: Queremos continuar a celebrar a juventude, as famílias, as crianças, numa altura altura do ano em que também recebemos muito daqueles que são os nossos imigrantes e, portanto, é a altura ideal para juntar, como disse, para celebrar e para termos aqui uma programação, toda ela também muito, muito vasta, ampla, porque queremos que este festival não seja apenas um festival de música, dedicado apenas à juventude, mas seja um festival que cruza, seja a música, a dança, o desporto, seja também aqui as preocupações que sempre tivemos nas causas e, portanto, é um festival que nós queremos que seja um festival de juventude, mas também de famílias, também de crianças.
0: Uma das iniciativas do A Festa é o Às 8 na Ponte, dedicada a artistas do concelho, uma iniciativa que Jorge Ricardo também sublinha.
3: Temos aqui a preocupação de termos aqui um evento de vários dias, mas também com uma preocupação bem clara que é dedicada aos nossos jovens talentos, criar espaços que eles possam também despertar e possam também ele mostrar-se, e é por isso que no sábado à noite temos aqui também que é uma marca já deste festival, que é o Às 8 na Ponte, em que a Ponte de São Gonçalo transforma-se num verdadeiro palco para dar aso à criatividade e para dar à expansão destes talentos, que Amarante também sempre foi, diria, uma terra onde muitos talentos surgiram e, portanto, nós também temos de ter a capacidade e o trabalho contínuo para permitir que outros talentos surjam e, portanto, isto para fazer também, diria, aqui esta ligação com o passado, mas também sempre com os olhos postos no futuro.
0: A edição de 2026 do A Festa reforça ainda a aposta na inclusão. Pela primeira vez, o recinto contará com salas de regulação móveis para crianças e famílias que necessitem de um espaço tranquilo e com sinalética acessível através de pictogramas distribuídos pelos principais locais do festival. O A Festa vai continuar até na próxima quarta-feira. Em Rezende, o Cereja Fest Semana da Juventude regressa ao concelho até à próxima quarta-feira, com um programa dedicado à celebração do Dia Internacional da Juventude. A iniciativa decorre em Caldas de Arecos, na Vila de Rezende e no Parque Fluvial de Porto de Rei, reunindo 5 dias de atividades gratuitas dirigidas sobretudo aos mais jovens. O programa começa hoje, inclui propostas para diferentes gostos, desde atividades náuticas, torneios de futebol e voleibol de praia, torre de escalada, cinema ao ar livre, festa das Puma e atuações de DJs. Durante estes 5 dias da iniciativa, os jovens até aos 30 anos, inclusive, terão entrada gratuita nas piscinas municipais de Caldas de Arego, da Granja e de Porto de Rei. O ator Joaquim de Almeida será homenageado na 3ª edição do Juve, Encontros de Cinema e Literatura Infantil-Juvenil de Baião, que vai decorrer entre 30 de setembro e 3 de outubro. A atriz Mariana Monteiro assume o papel de madrinha do festival, que aposta novamente numa programação dedicada ao cinema, à literatura e à formação de públicos, com iniciativas dirigidas à comunidade escolar e ao público em geral. A apresentação da edição de 2026 decorreu na passada quarta-feira, na Quinta da Lavandeira, em Ancedo, com a presença da Presidente da Câmara Municipal de Baião, Ana Raquel Azevedo, da Vereadora da Cultura, Olívia Mendes, e do Curador do Festival, Rui Tendinha. Além da homenagem a Joaquim de Almeida, o programa inclui sessões de cinema, antestreias, oficinas, conversas e atividades de mediação cultural. Entre os destaques já confirmados estão a exibição da versão restaurada de Persépolis e a antestreia da Além do Horizonte, a travessia de Fernando Vendrell, que marcará presença em Baião para apresentar a obra inspirada na travessia aérea de Sacadura Cabral e Gago Coutinho entre Portugal e o Brasil. A literatura também terá lugar de destaque com a apresentação de um conto inédito de Joana Paes de Brito, escrito propositadamente para esta edição após uma residência artística realizada no concelho. O realizador Cláudio Jordão participará igualmente no festival, apresentando um conjunto de curtas-metragens de animação e promovendo uma conversa com alunos dos agrupamentos de escolas de Baião. Outra das iniciativas passa pela produção de uma nova curta-metragem original filmada no concelho, envolvendo alunos dos 3 agrupamentos de escolas selecionados através de um casting promovido pelo município. A realização estará a cargo do músico Nois Herve e do coletivo Casota. A programação escolar conta ainda com sessões promovidas em parcerias com a RTP Zig-Zag, destinadas aos alunos do primeiro ciclo, complementadas por encontros com um convidado do canal. Ana Raquel Azevedo, a presidente do município, afirma que pretende que este venha a ser a melhor edição de sempre do Jové.
4: As expectativas estão muito altas. Estamos a trabalhar para a melhor edição de sempre do Jové em Baião, e eu não quero estar aqui a desvendar muito daquilo que vai acontecer, porque vocês já tiveram a oportunidade de perceber que realmente houve uma grande aposta e um grande trabalho. Mas acima de tudo, aquilo que também nos move enquanto município é que esta oferta cultural, que estas experiências que promovemos no âmbito da literatura, do cinema, da escrita, cheguem acima de tudo aos nossos jovens, sejam impulsionadores daquilo que serão as descobertas deles para o futuro, daquilo que querem fazer, do que podem fazer, onde podem chegar, e acima de tudo também através desta oferta podermos colmatar algumas falhas no acesso à cultura que territórios de baixa densidade como os nossos por muitas vezes sofrem. Há trabalho que é feito pelos municípios, mas obviamente que não poderíamos estar mais felizes e expectantes por esta, depois da apresentação que hoje aqui tivemos do festival, da terceira edição do Festival Juba.
0: Ana Raquel Azevedo salientou ainda o impacto que o evento pode ter na promoção do concelho.
4: Estamos a falar de nomes como a Mariana Monteiro, mas acima de tudo nomes como o Joaquim de Almeida, que não precisará da apresentação para ninguém. E isso também contribui, obviamente, para divulgar o nosso território. Como disse lá dentro, sim, obviamente que fica bem numa tela o enquadramento daquilo que são as nossas paisagens e aquilo que nós somos enquanto território, mas esses nomes, obviamente, que acrescentam muito naquilo que são a atração de pessoas nesse espaço de tempo. E quando temos mais pessoas no nosso território, temos dinâmica cultural, temos dinâmica económica, e que são fatores que obviamente levam os municípios a quererem ter este tipo de atividades e diversas atividades. A educação, a cultura, a divulgação do nosso território, o desenvolvimento económico daí advém das pessoas estarem aqui, são bons motivos para podermos fazer esta aposta neste festival.
0: E o curador Rui Tendinha considera que o Jové já conquistou reconhecimento no panorama cinematográfico nacional.
5: Tudo quando vou a alguns festivais, eu vou a muitos festivais cá em Portugal, o Jové Baião já começou a ficar no mapa, as pessoas perguntam, estão curiosas, e eu acho que isto, a comunidade do cinema em Portugal já reparou no Jové, e eu acho que a tendência agora é perceber se esse crescimento é efetivo, é dado com os passos certos, e eu creio que sim. Estou a receber um voto de confiança do município, e se este de esperança, até porque estes projetos não é com o estalar dos dedos, não é fazer uma vez, trazer cá, porque já trouxemos também nomes bem relevantes, e o César Mourão, quando veio cá no primeiro ano, disse-me logo isto é uma semente que vocês estão a criar, porque isto depois marca uma geração, não é?
0: Rui Tendinha mostrou-se também particularmente satisfeito com o programa desta edição.
5: Que eu também, como espectador de cinema, estou com vontade de rever, por exemplo, o filme da Marjane Satrapi, estou com vontade de ver em grande ecrã o filme do Fernando Vendrell, que é uma grande produção do cinema português e que ainda não estreou nas salas, e estou com muita vontade de perceber como é que vão ser estes encontros, como é que o Joaquim de Almeida vai estar aqui e ele vai ser homenageado. Estou também com muita vontade de ver os diálogos que a Mariana Monteiro, que é uma excelente comunicadora, vai ter com os jovens, a gostar esta experiência. E depois vimos ali o Bruno Aleixo, na figura do João Moreira, vai ser disruptivo o que ele vai fazer de crítica criativa em cinema, tomara muita gente poder estar ali uma manhã com alguém que escreve daquela maneira e que já fez dois filmes e que hoje em dia é uma das vozes da comédia em Portugal. Portanto, vai ser divertido, sobretudo também.
0: O curador do Jové destacou ainda o caráter multidisciplinar do festival.
5: Isto é um projeto que, do meu ponto de vista, é bem ambicioso, porque não é só mostrar filmes, é trazer pessoas, é criar ao longo de 3 anos, 3 curtas, 3 filmes. Isto é uma câmara com um património que começa a ser também produtora de cinema. Não é a única câmara, mas é das poucas, e isso é muito bonito, ver um município a abraçar desta forma a cultura. E quando se diz cultura, como a Presidente da Câmara dizia, estamos a falar de educação, estamos a falar de

0: também turismo, não é? Estamos a ajudar o turismo. Eu creio que as pessoas vão ouvir falar também do Lavandeira e pessoas que não venham aqui ao Juve, mas que vejam depois as imagens que a comunicação social e o próprio making of que nós vamos fazer, vão mostrar este espaço, vão ficar com vontade de vir aqui.
1: Juve, encontros de cinema e literatura infantil juvenil de Baião, decorre entre 30 de setembro e 3 de outubro. O ator Joaquim Almeida vai ser homenageado. Ainda por Baião, estão abertas as votações para eleger o projeto vencedor da edição de 2026 do Orçamento Participativo Jovem, iniciativa promovida pela Câmara Municipal com o objetivo de incentivar a participação cívica dos jovens e envolver a juventude na definição de projetos que contribuam para o desenvolvimento do concelho. A votação decorre até ao próximo dia 22, destina-se a jovens entre os 15 e os 30 anos, residentes no concelho de Baião. Cada participante pode votar uma única vez. Nesta edição, o município reforçou a verba disponível para o OPJ, que passa de 11 para 15 mil euros, aumentando a capacidade de concretização das propostas apresentadas pelos jovens baionenses. São 3 os projetos finalistas à votação. O projeto Sentinelas do Território pretende reforçar a resiliência das comunidades perante os incêndios rurais, através da capacitação dos jovens, da participação comunitária e da implementação de um modelo inovador e replicável de prevenção e adaptação ao risco. O Ativa Campelo propõe a instalação de um parque de calistenia em Campelo, criando um espaço gratuito, acessível e de baixa manutenção para incentivar a prática regular de atividade física ao longo de todo o ano. Já Jogos Sem Fronteiras tem como objetivo promover o convívio, a atividade física e a dinamização da comunidade através da realização de um evento desportivo e recreativo dirigido a jovens e famílias. A Câmara Municipal de Baião apela à participação dos jovens nesta fase decisiva do processo, sublinhando que o voto constitui uma oportunidade para contribuir diretamente para a concretização de projetos que respondam às necessidades e às aspirações da juventude do concelho. A votação pode ser efetuada através da plataforma disponibilizada pelo município. O município de Marco de Canavês deu início à empreitada de construção de novos passeios na Avenida Manuel Pereira Soares, na Freguesia do Marco, numa intervenção que pretende melhorar as condições de segurança, acessibilidade e mobilidade numa das principais vias do concelho. A obra abrange cerca de 900 metros entre a rotunda do cruzamento da Rua 25 de Abril e a ligação à Rua Urbanização do Souto e tem conclusão prevista para o próximo mês de novembro, com um investimento de 189 mil euros e um prazo de execução de 120 dias, a empreitada contempla a renovação e retificação dos arruamentos degradados, a execução de novas pavimentações, a reorganizações dos passeios e a beneficiação das redes de drenagem de águas pluviais e residuais. Está ainda previsto o reforço da sinalização rodoviária e pedonal. Segundo a autarquia, a intervenção pretende criar melhores condições de circulação para peões e condutores, aumentando a segurança e a acessibilidade, ao mesmo tempo que contribui para a valorização urbana de uma das artérias mais importantes do Marco de Canaveses. A Câmara Municipal alerta para a possibilidade de ocorrerem constrangimentos temporários no trânsito durante a realização dos trabalhos. O município do Marco anunciou também o arranque da construção do novo parque de estacionamento junto à estação ferroviária da Livração, uma empreitada que representa um investimento autárquico de 263 mil euros e que permitirá criar 79 lugares de estacionamento organizados. De acordo com o comunicado da autarquia, a intervenção prevê a criação de 3 áreas distintas de estacionamento, com 35 lugares no Parque 1, 19 no Parque 2 e 25 no Parque 3, com o objetivo de renovar aquele espaço e melhorar as condições de estacionamento nas imediações da estação. No projeto contempla ainda 3 lugares reservados a pessoas com mobilidade reduzida e 11 espaços destinados a motociclos e bicicletas, numa aposta na acessibilidade e na mobilidade sustentável. Segundo o município, a obra é viabilizada através de um contrato de sustrato de subconcessão celebrado com a Infraestruturas de Portugal Património em terrenos do domínio público ferroviário. A empreitada inclui a pavimentação em tapete bituminoso, o prolongamento dos passeios pedonais, a instalação de iluminação pública, a criação de zonas verdes e a modernização das redes de drenagem de águas pluviais e de eletricidade. eletricidade. No comunicado, a Câmara Municipal apela à compreensão da população pelos eventuais constrangimentos temporários e pelos condicionamentos no trânsito decorrentes da execução da empreitada numa zona de elevado movimento pedonal e automóvel. Para já, uma pequena pausa nesta emissão de Marco ao Sábado e já regressamos.

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Em Amarante, a entrada norte está a ser alvo de uma profunda requalificação urbanística no troço da antiga Estrada Nacional 15, entre a rotunda da Rua Rampa Alta e a nova rotunda da Rua Agostinho Gonçalves de Abreu. A intervenção pretende transformar a antiga via rodoviária numa artéria de perfil urbano, conciliando a circulação automóvel com a mobilidade pedonal e ciclável. De acordo com a autarquia, a requalificação será futuramente prolongada até ao entroncamento com a Rua da Agração, junto ao Instituto Empresarial do Tâmega. Entre as principais alterações previstas estão a construção de passeios alargados com pavimentos táteis, a criação de passadeiras com ilhas de refúgio central e rebaixamento de acesso, a adaptação da via à circulação de transportes públicos e velocípedos, bem como a instalação do novo mobiliário urbano e o reforço da sinalização horizontal e vertical. Ainda por Amarante, o município está a desenvolver a candidatura à Capital Portuguesa da Cultura 2028. A proposta pretende afirmar a cultura como um motor de transformação

0: cidadão social, cultural e territorial, envolvendo artistas, associações, escolas, instituições e a comunidade na construção do projeto. A candidatura parte da ideia de que a cultura pode ajudar a responder a desafios como a perda e o envelhecimento da população, criando condições para atrair novos talentos, projetos e residentes. Reconhecida pela Unesco como Cidade Criativa da Música, Amarante pretende valorizar o seu património cultural e projetá-lo para o futuro, apostando na criação artística, na participação da comunidade e na cooperação entre diferentes entidades. A preparação da candidatura decorre através de um processo participado que deverá definir os investimentos e os projetos estruturantes para 2028. Mais do que conquistar o título de Capital Portuguesa da Cultura, o município pretende criar um legado duradouro e demonstrar que um concelho da dimensão de Amarante pode desenvolver uma resposta cultural com impacto nacional e europeu. A Rota do Românico está a desenvolver um programa de conservação e restauro em vários dos seus monumentos classificados, com intervenções em curso nos concelhos de Lousada e de Penafiel, num investimento global superior a 166 mil euros. Em Lousada, os trabalhos decorrem na Igreja do Salvador da Veleda, onde estão a ser intervencionados os dois retábulos colaterais da nave, dedicados a Santa Teresinha do Menino Jesus, colaterais da nave, dedicados a Santa Teresinha do Menino Jesus e a Nossa Senhora do Rosário de Fátima. A empreitada representa um investimento superior a 84 mil euros. Já em Penafiel, na Igreja de São Miguel de Entre os Rios, a intervenção incide igualmente nos dois retábulos colaterais da nave, sob a invocação do Sagrado Coração de Jesus e da Virgem das Graças, num investimento de 33 mil euros. Ainda no mesmo concelho, a Igreja de Salvador de Cabeça Santa está a ser alvo de trabalhos de conservação e restauro dos elementos em talha dourada da capela lateral da Virgem do Rosário. A intervenção inclui o revestimento do arco, as sancas e o teto de caixotões, o retábulo da Virgem do Rosário e o conjunto escultórico, representando um investimento de quase 49 mil euros. As três intervenções são cofinanciadas em 75% pela União Europeia através do Programa Regional Norte 2030, sendo os restantes 25% assegurados pelos municípios de Lousada e de Penafiel. No desporto, o futebol está de volta. O Marco 09 estreia-se amanhã na nova temporada com um derby regional frente ao Passos de Ferreira. É a primeira jornada da Série A da Liga 3. Mais de 21 anos depois, Encarnados e Castores voltam a encontrar-se num jogo oficial. A partida está agendada para amanhã, às 11 da manhã, no Estádio Municipal do Marco de Canaveses. O Marco 09 apresenta-se com um plantel completamente renovado e um novo treinador, Milton Mendes, garante que o grupo está preparado para o primeiro desafio frente a um adversário que diz ter muita qualidade.
1: O momento onde que a gente todo esperava, que é esse, né? É o momento do jogo. A gente preparou-se durante 40 dias, trabalhamos muito duro e forte para esse momento. Então estamos todos esperançados que chegaremos no domingo com muita força, todos muito seguros do que tem que fazer em todos os momentos do jogo, e a nossa organização partindo do que a gente pretende para levar de vencida a equipe adversária. Sabendo de antemão que o Passo Ferreira é uma equipe muito forte, uma equipe que desceu do escalão superior, vem apetrechada de grandes jogadores, jogadores de ligas maiores. Então, avizinha-se um jogo difícil. Porém, nós temos as nossas armas, vamos tentar fazer o que nós treinamos, o que nós procuramos desde o início, colocar essas mensagens na cabeça dos jogadores e eles, no domingo, colocarem isso em prática.
0: A preparação do encontro teve, contudo, uma dificuldade adicional, a escassez de informação sobre o adversário. O Passos de Ferreira realizou a pré-época à porta fechada, situação que limitou a possibilidade de Milton Mendes observar a equipa em competição antes do arranque oficial. Por isso, o treinador admite que foi difícil preparar este jogo.
1: Muito difícil, porque além das poucas informações, também sabemos que o Passos Ferreira sempre é uma equipe grande no escalão secundário, é uma equipe grande no escalão terciário. Então, às vezes, pouca notícia é muito boa notícia. Então, a gente espera que eles estejam escondendo alguma coisa e que nós temos que estar preparados no máximo das nossas forças para que a gente consiga levar de vencida a equipe deles. Lógico, repetindo, sabendo que o Passos de Ferreira vem e prepara sempre

0: equipas muito boas.
1: Para a estreia de amanhã, o objetivo passa por vencer, embora o treinador marcoense admita que um eventual empate não será motivo para depressão. Milton Mendes lembra que o campeonato é uma maratona.
2: Nós entraremos num jogo onde será uma maratona até dezembro. Até no início, finais de dezembro, que seria a primeira fase. Depois, nós teremos a segunda fase. É lógico que nós vamos entrar pensando em ganhar sempre, em ganhar a maioria dos jogos, mas nem sempre vai acontecer assim. E iniciar ganhando seria muito bom, mas também não é uma situação ruim se não ganhar, se empatar. É lógico que nós estamos preparados para ganhar. Queremos ganhar e vamos à procura disso. Mas o que é importante entender é que nós estamos iniciando uma maratona. Não é um sprint, não é o amanhã. Amanhã é o jogo, depois de amanhã é o jogo mais importante, porque é o próximo. Todavia, é lógico que a gente tem que estar equilibrado nas vitórias e estar equilibrado nos empates e nas derrotas também. Então a gente precisa entender que quanto menos a gente errar, mais perto da vitória a gente vai estar.
1: O reencontro entre Marcos Erno...
2: Mais perto da vitória a gente está.
1: O reencontro entre Marcos Erno e Passos de Ferreira mete ainda levar muitos adeptos às bancadas. Milton Mendes espera que o apoio dos marcoenses tenha um papel importante na estreia da equipa.
2: E falaram que o torcedor de Marcos de Canaves vai ao jogo. Antes de entrar em campo conosco, é o 12º jogador. Então eu estou contando com isso. Estou contando com gente e muita gente puxando por nós. Então eu acho que vai ser um dia agradável para todas as pessoas aqui, os imigrantes que disseram que tem muitos imigrantes nesse momento aqui, então chamar os imigrantes que venham a campo, vamos prestigiar porque nós estamos iniciando uma fase.
1: Milton Mendes, o treinador do Marco Ernov, e o jogo de amanhã às 11 da manhã no estádio municipal de Marco de Canaveses, frente ao Passos de Ferreira, um derby regional que já não se realizava há mais de 20 anos. O Alpendo apresenta Estite, a equipa sénior que vai disputar a Série B do Campeonato de Portugal na temporada 2026-27. A cerimónia está marcada desde logo às 9 da noite, junto à estátua do Pedreiro, na ida do Dr. Francisco Sá Carneiro. O clube entra na nova época com profundas alterações no plantel. Até ao momento são anunciados 14 reforços, é que se junta a nova equipa técnica liderada por Daniel Ferreira. Depois de uma remodelação significativa, o emblema e branco pretende realizar uma temporada competitiva e assumir-se como dos candidatos a discutir os lugares de vida à Liga. A estreia oficial do Alpendurada agendada para o próximo 16, com uma deslocação ao terreno do Buda, esta noite à apreciação do plano. Chegamos ao fim desta emissão de Marco ao Sábado, uma edição de Luís Miguel Nogueira. Foi um gosto ter consigo, um bom fim de semana para si.

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0: Vamos até ao outro lado do telefone. Muito bom dia.
6: Bom dia, Sr. Raul.
0: Eu tenho o prazer de dialogar.
6: Joaquim Santos Carneira.
0: Oh, Sr. Joaquim, qual vai ser a sua seleção musical?
6: Bota lenha na fogueira.
0: Ora, vai dedicar também.
6: Olha, é só para os meus colegas da Junta de Santo António Boeira e Marco de Juntos para Mercado, a fontes de preços baixos. Bom fim de semana, Sr. Raul.
0: Muito obrigado, que assim seja para si, para os colegas de trabalho e a família também. Muito obrigado. Bom dia.
6: Bom dia.
0: Bom dia.

0: Voltamos ao telefone nesta manhã. Muito bom dia.
1: Bom dia, Jardim.
0: Eu tenho o prazer de dialogar.
1: É o Lamento Porto.
0: Que vai selecionar uma música.
1: Vai ser o André. Vai ser o André.
0: Miguel e André, para dedicar.
1: Para dedicar a dona Flávia de Amarante, família Celeste Amarante, menina Silvia de Paz Freira e as melhoras, o Sr. Presidente do Aeroporto, esposa, a Dindo Marco, esposa e Fiota, o Sr. Augusto Gonçalves, Emília Mia Pereira, filha fiel, Emília de Amarante, Carlos Machado, a dona Teresa Muxambu, seus pais, Valência da Bela, a dona Amélia de Mamari, a dona Lindinha de Paredes, a Algirinha da Serrinha, a dona Palmira e marido do Marco, Maria da Graça, menina Graça e Maria de Pires. E para todos que estão a ouvir, um bom fim de semana.
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0: Para si e para os seus, um bom sábado, um bom fim de semana.

0: Regressamos ao telefone. Olá, bom dia.
1: Bom dia, Sr. Como está?
0: Bem, obrigado, assim espero e tenho o prazer de falar.
1: Com a Rosa Maria Loureiro Paredes.
0: E a Rosa Maria, que música vai querer ouvir?
1: Os Quatro Manos, é cedo.
0: Para dedicar?
1: Para dedicar a Matilde Ribeiro, ao Zé, a Catarina, a Rafael, a Dona Emília da Amarante e a Fatinha de Loureto, que é a minha vizinha e amiga, e para a minha irmã Mena, para a minha prima Armida, tudo que tenho todos os dias. Feliz. Não sei bem, mas a
0: Marco
1: coisa.
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0: Para si, para os seus, um bom fim de semana. Muito obrigado.

0: 11 horas 25 minutos, muito bom dia.
1: Olá, bom dia.
0: Tenho o prazer de dialogar
1: com a Sandra Encaramos.
0: E a Sandra vai também querer ouvir que música?
1: O Sr. Jorge, Felicidade.
0: Vai ter dedicatória?
1: Sim, bem, um beijinho grande aqui para toda a minha família e bom, beijinhos para todos os amiguinhos e amiguinhas. Esta música hoje vai em especial para a minha sobrinha Yara, que está de parabéns. Com muitos parabéns e muitas felicidades para ela. Se tiver mais alguém de parabéns hoje, vai igualmente os parabéns. Para o Sr. Raul, um beijinho grande com um bom fim de semana para todos. 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
0: Para a sobrinha e todos os universitariantes, um dia muito feliz e que seja por muitos anos. Um bom
1: fim de semana.
0: Obrigado, Sr. Raul. Obrigado. Bom dia para todos.

0: Foi o tema Felicidade de São Jorge. E voltamos ao telefone. Muito bom dia.
1: Bom dia, Raul.
0: Eu tenho o prazer de dialogar.
1: Sim, com Maria Veríssimo.
0: Que quer ouvir um tema ao seu gosto.
1: Do Martim.
0: E que vai dedicar?
1: Quero dedicar a quem está a trabalhar hoje. A todos, principalmente às minhas colegas. E para vocês um bom fim de semana.
0: Muito obrigado. A continuação de um bom dia de trabalho e depois que venha ao fim de semana para o vosso descanso merecido também.
1: Tá,
0: muito
1: obrigado,
0: bom dia, muito obrigado. Bom dia, um bom dia de trabalho. Obrigado.

0: 11h34, muito bom dia.
1: Bom dia, Sr. Raul.
0: E tenho o prazer de falares
1: com a Celestinha Amarante,
0: que vai escolher uma música nesta manhã.
1: Leo e Leandro, do Este Mistério.
0: E vai dedicar também.
1: Vou dedicar para o Sr. Raul, com um beijinho, bom fim de semana, tudo bom. Vai para toda a minha família, agora vai para a Lindinha de Paredes, para a Dona Linda de Valdir, seu marido, para a Dona Laura de Amarante, vai para o Sr. Adelino de Amarante, vai para a Terrinha do Luxemburguita da família, de Marca Navês, vai para o Sr. Rui Carneiro de Paredes, a Silva de Aeroporto, Ana Matilde Ribeiro, Menina Silva de Paz Ferreira, Dona Filomena, Dona Amélia de Armamar, Santinha de Caramos, com um beijinho para ela e para toda a família, especialmente hoje, parabéns para a sobrinha, que seja muito feliz na vida. E vai para a Dona Emília da Pena Fiel, Sr. Carlos Alberto Porto e Dona Odete Gatão e família. Três amiguinhos todos, um bom fim de semana para todos, com um beijinho. E Marco Horizonte Supermercado, a fonte para os pais, Sr. Raul, um bom fim de semana e muito obrigado.
0: Muito obrigado para si e para os seus também. Tudo bom, um bom fim de semana. Obrigado, bom dia.

0: Ora, foi assim, Leandro Leonardo, recordando também este trabalho que aqui passou, Doce Mistério. Voltamos ao telefone, muito bom dia.
1: Bom dia, Sr. Raul.
0: Tenho o prazer de falar.
1: É Maria, em Vila Boa de Quira.
0: E que vai escolher uma música.
1: Marco Paulo Chegou o Noivo.
0: Para dedicar.
1: Para o Sr. Raul e toda a sua família, com um beijinho azul, tamanho do mundo e um bom sábado. Para as senhoras que eu digo sempre, para a minha família cá de casa e para toda a vossa maravilhosa rádio. Com um beijinho da Maria de Vila Boa de Quira. E que é uma ajudinha para a frase, faz favor.
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0: Para si e para a família, tudo bom também. Um bom sábado, um bom fim.

0: Voltamos para mais uma saudação. Muito bom dia.
1: Bom dia, Sr. Raul.
0: Eu tenho o prazer de dialogar.
1: Sr. Adelino Sousa Ferreira, Marco Canaveses.
0: Sr. Adelino, qual vai ser a música?
1: Uma música de parabéns.
0: Para dedicares?
1: Para dedicar uma filhota que hoje tenho de parabéns. Seja muito feliz na vida com quem ela deseja. E para a sobrinha da Alexandra de Carão também. Seja feliz na vida com quem ela deseja. Vai ser para o Sr. Carneiro Paredes, meu querido Mal Marenda, para a Celeste Amarante, para o Silva Passo Ferreira, para a Laurinda de Paredes, vai ser para a Joaninha, para a Filipinha, para a Alexandra de Gornizete, para a Lindinha de Paredes, para a Eduarda, para a Tânia da França, para a Karina, para o Norberto e para si, para a sua família. Dê-me uma ajudinha.
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0: Sr. Adelino, para si, para as aniversariantes, então um dia muito feliz e, acima de tudo, com muita saúde também.

0: Faro, 11 horas 47 minutos. Muito bom dia.
1: Muito bom dia, Sr. Raul. Como está? Estou bem?
0: Bem, obrigado. Tenho o prazer de dialogar.
1: Foi Milha 3, estou a falar de troca pela FIEL, Sr. Raul.
0: Muito bem, que vai também selecionar uma música.
1: Sim, senhora, da obra sublime de José Cid, um tema à escolha do senhor.
0: Que é para dedicar.
1: Digo, sim, digo para o Sr. Raul, desejo a continuação de um bom dia de trabalho, um bom fim de semana e tudo de bom para o senhor e para todos os seus, com beijinho de tamanho do mundo, que a vida ele sorria sempre. Para todos os meus familiares, para a senhora Dona Celeste de Amarante, a senhora Dona Maria de Vila Boa de Quires, senhora Joaquim de Jornais e sua esposa, a senhora Dona Palmeirinha e seu marido. E para todas as outras senhoras que costumam dedicar e suas famílias, desejo um bom fim de semana e tudo de bom. E mando um beijinho muito especial para a senhora Dona Matilde Ribeiro, para o seu marido, o senhor José, para a sua filhinha menina Catarina, para todos os outros familiares que costumam dedicar um beijinho e tudo de bom. 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Senhor Raul, até à semana, se Deus quiser. Muito obrigado.
0: Muito obrigado, um bom fim de semana para todos. Obrigado.

0: 11:08, então, para a última saudação desta manhã de sábado. Muito bom dia.
1: Bom dia, senhor.
0: Tudo bem? Obrigado. Tenho prazer de falar.
1: Faço
0: selecionar uma música.
1: É que é a mais de Deus.
0: E vai dicas.
1: Olá, sim, a Maria.

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0: 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Daqui a pouco há a Tim, Marisa e Mário Lajinha. Vem aí o fado do encontro.
1: Todo vento.
0: É para ouvir daqui a pouco nesta emissão de rádio. 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

0: sempre tão bom de ouvir este Fado do Encontro. 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

chama-se Crandon Park. 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É o tema de abertura para a primeira hora de circuito interno neste sábado 8 de agosto. Comigo, Paulo da Rocha Teixeira, também perto do sinal das 3 da tarde aqui na Rádio Marquense. Sejam então bem-vindos. Primeira música do próximo bloco a tocar, Pablo Novel, com a participação de Lulu James, este magnífico All I Need. Bem-vindos, uma vez mais.

Conversas hoje, música hoje em mais uma tarde de sábado. Ouvimos há pouco Moby com One of These Mornings e fechamos este primeiro bloco com I'm Not What Happened to Me dos Good Vibes Tribes. Estamos agora com 22 minutos depois da uma, duas propostas diferentes, mas com este lado mais contemplativo e eletrónico que marcou este início de programa. E agora vamos mudar ligeiramente de ambiente. Continuamos dentro deste universo alternativo, mas começamos a trazer um pouco mais de ritmo. A abrir este próximo bloco temos os Khaled, o duo britânico formado por Christina Wood e Cicely Golder tem uma abordagem muito própria à eletrónica, misturando vozes, sintetizadores e uma forte componente rítmica. Vamos ouvi-los numa versão de Take Me to the River, um tema originalmente associado à soul e ao rhythm and blues.

Os London Grammar com o Nate Cole, também este, nesta versão reeditada pela própria banda, e depois, é claro, os The XX com este magnífico Infinity. Duas músicas que mantêm aquela atmosfera mais eletrónica e alternativa que acompanha este circuito interno, mas com personalidades bem diferentes. Estamos agora a quase 25 minutos do sinal das duas e, já que estamos num sábado de agosto, deixem-me também dizer-vos como está o dia por aqui. Neste momento, no Marco de Canaveses, estão 30 graus e céu limpo, e para o resto da tarde a previsão continua bastante tranquila. Vamos manter os 30 graus durante as próximas horas, com uma descida gradual ao fim da tarde, como é habitual. Amanhã, domingo, será um dia um pouco mais fresco, com máxima prevista de 28 graus e alguma nebulosidade. E para a próxima semana o calor volta a apertar, segunda-feira com 29, terça com 31 e depois...

Michael Kiwanuka, Love and Hate, que dá também nome ao álbum de 2016 e é uma daquelas canções que cresce devagar, mas que acaba por ficar connosco. Então, muito boa tarde e eu volto já a seguir ao sinal das duas. Até já.

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1: 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Passam 11 minutos das 2 horas.

são dos habituais nestas emissões de circuito interno. Azaf Avidan com este magnífico Different Pulses. E já estamos com 15 minutos depois das duas e estamos de volta para a segunda hora do circuito interno. Eu sou o Paulo da Rocha Teixeira e continuamos juntos nesta viagem por diferentes territórios da música alternativa, indie e também eletrónica. E para começar esta segunda hora vamos descobrir algumas propostas mais recentes, mas sem perder aquela preocupação que temos tido desde o início, encontrar músicas que criem ambientes, que tenham personalidade e que de alguma forma nos façam parar para ouvir. E para abrir este primeiro bloco temos Orenza com Take Your Time. É uma proposta de 2026, portanto muito recente, e o próprio título parece dizer-nos exatamente aquilo que vamos fazer agora. Sem pressas, uma canção para entrar devagar nesta segunda hora e deixar a música ocupar o seu espaço.

atrás dois grandes, Sizzle com And Words e também Kristen Cole e este Baby Brown Eyes. Estamos já com 28 minutos depois das 2 horas e continuamos nesta segunda hora do Circuito Interno, sempre à procura daqueles temas que nos levam de um sítio para o outro sem darmos por isso. Agora vamos entrar num lado um pouco mais eletrónico e também envolvente. A abrir este próximo bloco temos Razzo, acompanhado por Yasmin Hamdan com I Want Everything. É uma colaboração que junta a eletrónica a uma voz muito particular, criando uma atmosfera quase hipnótica. É uma música para ouvir com atenção aos detalhes, porque há muito a acontecer por baixo daquela voz sombria.

0: São estas as músicas do Circuito Interno ao sábado aqui na Rádio Marcoense em 93.3 e também para todo o mundo em www.marcoensefm.com. Muito boa tarde a todos, um bom fim de semana. Estamos agora a quase 17 minutos do sinal das 3 horas da tarde e já que estamos no Marco de Canaveses, há também um convite que não podia deixar de vos fazer. Este fim de semana está a acontecer o Festival Montedeiras, no Parque de Merendas de Montedeiras, e ontem foi a primeira noite. Por lá passaram Ciro, também os Napa e DJ Sara Santini, com a música a continuar pela noite dentro. E hoje há mais. A partir das 10h30 da noite, sobe ao palco Neni, e depois à 12h10 é a vez de Carlão, e já de madrugada às 14h05 chega o DJ Dr. Love. E há mais motivos para passar por Montedeiras. Este ano há também um espetáculo de drones, previsto para cerca das 11h45, além de atividades como escalada, slides e também, é claro, o touro mecânico. E se estão a pensar ir, há uma coisa importante. Não precisam necessariamente de levar carro. A Câmara Municipal, aqui do Marco de Canaveses, disponibiliza transporte gratuito entre a estação do Marco, a Praça da Cidade, o Largo da Feira e o Recinto de Montedeiras. No regresso, também há transporte durante a madrugada. Por isso, fica o convite, se ainda não têm planos para esta noite, o Montedeiras pode ser uma boa opção. E nós continuamos por aqui. A próxima música vem de uma cantora norte-americana que começou a ganhar destaque precisamente pela força da sua voz e pela mistura de soul, R&B e eletrónica. Danielle Pander é de Rochester e do estado de Nova York, e Some of Us Are Brave faz parte do seu álbum de estreia com o mesmo nome, lançado em 2022. A música foi escrita por Danielle Pander, Avis, Riz e Ed Quinn, e a produção ficou a cargo dos três, com Gianluca Bolacciati também creditado como produtor. É uma música com uma mensagem muito forte, mas sem precisar de levantar demasiada voz para a transmitir. Vamos então ouvi-la.
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Ouvimos há pouco Daniel Pander com Some of Us Are Brave, depois passamos por Slow Pour de DJ A Stone e acabamos por este último bloco com Alex Morris e Flow Afro Soul. E chegamos ao fim de mais uma edição do Circuito Interno. Foi uma tarde, ou melhor, duas horas inteiras de diferentes caminhos da música, entre o indie, o alternativo, a eletrónica, o soul e algumas descobertas também mais recentes. Quero agradecer-vos, como sempre, a companhia, a quem esteve connosco desde a primeira hora e a quem chegou entretanto e também a quem vai ouvir o programa mais tarde. E aproveito para voltar a deixar o convite para esta noite. O Festival Montedeiras continua aqui no Marco de Canavesas com Nani, também Carlão e DJ Dr. Love. Se forem, aproveitem, divirtam-se e sobretudo regressem a casa em segurança. Eu fico por aqui. A última música de hoje vem dos Reflections Collective e chama-se Poemia. Obrigado pela companhia. Voltamos a encontrar-nos no próximo Circuito Interno, que será no próximo sábado, a partir da 1 da tarde. E, já agora, sejam muito felizes.

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Boa tarde, estamos assim no arranque de mais uma emissão de Turma Latina. Primeira e segunda hora, muita música latina. Na terceira hora vamos ter o melhor dos anos 80, 90 e 2000.

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3: DJ M. Aos sábados, entre as 19 e as 22 horas, é assim, aqui na Marcoense FM. Muita música latina nas duas primeiras horas e na terceira hora recordamos a música de cada dos anos 80, 90 e 2000.

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1: 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Boa noite, estamos no arranque da segunda hora do nosso programa. Nesta hora continuamos com muita música latina, mas na terceira hora vamos recordar música de outras décadas.

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1: Estamos de regresso. Se estiver em viagem, uma muito boa viagem, claro, na companhia da Marquense FM. Se estiver em casa, pode começar a dançar com o melhor da música latina. Não se esqueça que na terceira hora vamos recordar o melhor da música das décadas de 80, 90 e 2000.

Estamos no final da segunda hora. Eu estou de regresso a seguir aos compromissos publicitários e ao sinal horário para a Turma Latina em modo Remember. Até já!

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Início da terceira e última hora de Turma Latina desta semana. Prepare-se, vamos viajar no tempo até às décadas de 80, 90 e 2000. Fique por aí.

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